0: En 1987, Roger Waters publicó el álbum conceptual The Tide is Turning, su segundo trabajo como solista. De esa placa les dejamos La marea está cambiando.
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